0: 9 e 6.
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0: Mário Maraíza!
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5: 9:51.
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0: 10 e 29.
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0: 11:16.
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1: E aí, Rudy Robson? Bom

0: 11:23.
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0: 11:53.
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Essa é a canção do povo marcado, do povo feliz. É o admirável Gado Novo. É o nosso Brasil.

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0: Até a mimosa gosta, quer ver, ó?
2: Quero ouvir você, vamos lá.
3: Por que você fez isso comigo?

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1: É coisa de louco.
2: Essa música conta a história de um cara que acabou com a autoestima de uma mulher. Escuta essa história.

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0: 1 e 3.
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0: Até uma sexta-feira.
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3: Cadê a mão pra cima, os apaixonados assim, com energia assim, ó? Cadê a energia de Vitória? Assim.

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0: paixão demais, já não é?
1: Uma canção de amor pra falar dos teus olhos.

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1: Mas então...

0: O amor não tem ponto final.
1: Quem gostou faz barulho, gente!
2: É o Fortaleza!
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0: vivendo a história do delegado que tá perseguindo minha vida, rapaz. Não tá fácil, não.
1: Ei, delegado, essa gosta de investigar, né?
0: Investiga, mas a gente ama essas danadas, né? Fala sério.

0: Quero palmas pra João Neto e Frederico.
1: Neto Frederico,
2: boa galera.
1: Obrigado, rapaziada. Vocês são demais. Obrigado a vocês.
2: Sucesso cada vez mais pra vocês. Parabéns, obrigado parabéns. A equipe toda aí. Parabéns pelo
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0: Ronaldo tá aí, gente.
1: Felipe Falcão, Bruno Marrone.
2: Deus abençoe todos vocês. Parabéns, Lu e Alex.
0: Obrigada, Felipe.
2: Projeto

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12: 5 e 4.

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0: 5:31.
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0: 5:35.
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0: 6:01.
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1: Há muitos anos atrás, eu cantei essa música com o maior violeiro de todos os tempos. E assim se tornou um grande sucesso em todas as redes sociais. Hoje, ao lado do meu irmão divino, vamos interpretar novamente Mineira de Diamantina. E

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0: 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Confira. 6:33. 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
0: 6:37.
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13: 7 e 7.
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18: Muito mais, estamos chegando com mais um Baú Sertanejo. Chega pra cá porque a partir de agora tem as melhores de todos os tempos, aquelas também que estão fazendo sucesso aí, vai passar por aqui. Por que não, né? É baú, mas tá tocando também aqui o sucesso que você pede, o sucesso que tá na qualidade. A partir de agora tem Baú Sertanejo pedindo passagem aqui na Mais Ouvida.
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0: Baú Sertanejo, trazendo pra você sempre as melhores. Não sai daí não, daqui a pouco tem mais aqui no Baú.
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4: 7:25.
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1: Eita moda boa é essa aí que tá chegando aqui no nosso Baú Sertanejo.

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0: Beijo no seu rádio, não sai da sintonia, já voltaremos com mais.
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18: 7h45.
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0: Do sertanejo de todos os tempos, os modões passam por aqui. A gente volta daqui a pouquinho. Não sai daí, não.
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7: 8 e 3.
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1: Muito bem, de volta com o Baú Sertanejo, aumenta o som.

0: felicidade.
1: Eita coisa boa, Mauro Sertanejo, levando pra você os melhores de todos os tempos. Não sai da sintonia, já já tem mais pra você.
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18: 8:24.
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21: Estamos de volta com o Baú Sertanejo.

0: Anjo no seu rádio, não sai da sintonia, já voltaremos com mais.
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2: É não mais.

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13: Estamos de volta com o Baú Sertanejo.

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1: Oi, senhor.
2: Você já assuntou tanto que vida de rico é complicada?
1: É, de vera. Vida de rico é muito difícil. Não tem pra morrer, né, compadre?
2: Não tem pra morrer, aí o rico tem uma vertigem.
1: Dá um desmaio.
2: Só futar do infarto do miocárdio.
1: Curuze.
2: E pomposamente venha falecer.
1: Ai, marvado. Mas isso é pura complicação, né, não, compadre?
2: Pobre não. Pobre sofre um trem.
1: Dá uma sapituca.
2: Tem um sedeco. Dá um cangolei, tomba pra lá e bucutu.
1: É verdade, bate com as 10, né, compadre?
2: Pita o bazé, compadre. Torra a buta. Entrega a rapadura, ó. E adeus.

0: Nessa questão do fumo aí, compadre, acho que tem um empate. Porque rico ou pobre, sendo pitante, onde vai levar fumo, né, compadre?
1: É, leva fumo mesmo, compadre.

0: compadre, não sendo uma má pergunta, o que vier a ser procriação, compadre? Será a criação de porca, compadre?
1: Deixa de ser rudo, compadre. Porcriação é o seguinte: vamos com o senhor dar uma brincada assim mesmo, de acordo, mas tá com mate. Daí uns dias começa a ficar mais bonita.
0: Fica bonita.
1: Vai ficando assim briosa.
0: Fica briosa.
1: Fica fortona.
0: Fortona.
1: 9 meses depois, botou com o buguelo. Isso aqui é porcriação.
0: Uai, compadre, Antônio está em casa? Mas ainda tá procriando sem base.
1: Não tô bem acreditando, compadre, mas em todos os casos, benzo a Deus, meus parabéns. Não tô bem acreditando, compadre, mas em todos os casos, benzo a Deus, meus parabéns.

0: ainda lá de bom, hein, compadre?
1: É verdade.
0: E eu morro de dó dos ricos, cambada de besta. Like a mulher por mó dinheiro, compadre.
1: É bobo demais.

0: Mineirinho peitudo, hein, compadre?
1: É birrento, senhor. O homem tem tupete mesmo.
0: Tem tupete, compadre. Ele é de palavra. Ele quando fala que não paga, não paga, não.
1: É, e ele é duro nas tamancas, viu, compadre?
0: Duro, inclusive, pra cozinhar. O povo lá de Riba danou com ele. Ele meteu o pé no toco, falou, não pago. E pelo que eu sei, não pagou, não.
1: É, e ele quando fala que não paga, ele não paga mesmo.
0: Não, não adianta ficar ganjando aquilo que ele não paga. Aquilo é da pá virada. É da zona da mata.
2: Valeu, rapaziada. Essas são as últimas de hoje aqui do nosso Baú Sertanejo. Queremos agradecer de coração a tua audiência, a tua companhia. Voltaremos aí na próxima edição com mais Baú Sertanejo.

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0: 9:06. Bom dia pra você, sintonizado com a gente em 87.9. Bora começar o nosso Sabadão Sertanejo.
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0: Eu quero uma vinheta dessa pro Super Tarde, hein? Bom, seguinte, ó, 9:06, o nosso bom dia pra você, sintonizado com a gente em 87.9, Rádio Canal Mais, uma rádio muitas vozes, também conectado com a gente no nosso site oficial, canalmaisfm.com.br, manhã de sábado, e é na minha responsabilidade, hein? Hoje eu tô pilotando a máquina sonora, fazendo hora extra, engordando o Olerite, para juntos a gente até o meio-dia fazer um sabadão especial, um sabadão sertanejo, substituindo hoje Cirineu Fedriz, tentando, né, levar a mesma comunicação, a mesma alegria, o mesmo estilo e principalmente na mesma pegada da boa música sertaneja para você aqui na nossa programação, certo? Seja bem-vindo, você na sua casa, no seu trabalho, onde você estiver, junto com a gente, nos permitindo aí fazer esta manhã gostosa de sabadão, a sua trilha sonora, tá? Sejam bem-vindos, você que estava acompanhando também uma programação aí do antes do nosso sabadão, também muito obrigado pelo carinho. Ó, continue com a gente, hein? 14 996 18 87 90 996 18 87 90, para você pedir a sua música, para você mandar o seu alô aqui na nossa programação também Sabadão Sertanejo. Sabadão, né? 26 de setembro do ano 2026. Ó, estamos na lua crescente. Vamos pra pescar, hein? O signo é Libra, a estação é primavera. 96 dias faltam pra gente dizer goodbye, tchau, bye bye para o ano 2026. Bora então, gente. Máquina sonora ligada, você conectado com a gente, você nos permitindo também fazer companhia no seu radinho em 87.9. Palco armado, máquina sonora, tudo certinho. Vamos começar o nosso Sabadão Sertanejo. Eu tô aguardando, hein, a sua participação, tá? 14, mais uma vez, 996-18-8790. Sinal de fumaça, vale também, Edu? Vale! Vale sinal de fumaça, vale mensagem de áudio, mensagem de texto, tudo pra você se comunicar com a gente e a gente fazer um sabadão especial. Acorda pra vida!
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0: sucesso é de João Bosco e Vinícius. Pra você que na nossa programação, Sabadão Sertanejo. Sufoco 87.9, Rádio Canal Mais, uma rádio muitas vozes. O nosso bom dia para você sintonizado com a gente aqui na nossa programação. Sejam bem-vindos, bem-vindas à programação Sabadão Sertanejo. E olha, e é ao vivo, hein? 9 horas e 20 minutos. Tô aguardando, tô ansioso, esperando aí a sua participação, tá? Pra você mandar o seu bom dia também e pôr a sua carinha aqui, ó, na programação. Positivo! 996188790. Gente, olha só, última semana. Amanhã acaba, hein? 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É, daqui a pouquinho vamos receber também o nosso querido Juninho, representante lá do Circo Super Todinho, ao vivo aqui também. E a gente vai bater um papo e ele vai agradecer com certeza a cidade toda aí que contemplou e tá ainda, né? Nos minutos finais na estadia aqui na cidade de Bauru, beleza? Bom, seguinte, o alusão aqui, um bom dia especial para a Guacira, Parque Viaduto. Caí da cama nada, me derrubaram mesmo, né? Jogaram água gelada em mim, falou, vai trabalhar. Eu não tinha pra onde correr, eu não queria não, mas na hora que eu vi que ia ter um acréscimo no Olerite, aí eu falei, vamos que vamos, né? Vamos pra cima. Terrível, né? Bom, gente, ó, vamos atualizar para você também. Tempo e temperatura da cidade. 25 graus marca os termômetros da cidade neste momento, hein? A máxima chega a 34 graus. Meu Deus! Isso por volta das 17 horas. Zero possibilidade de chuva, a umidade de 70%, o vento é de 8 km por hora. Céu limpo e cristalino na cidade de Bauru. E olha, pode preparar aí, hein? Roupa de piscina, tudo mais, para curtir aí com a família também. 34 graus está previsto a máxima hoje na cidade. É bom, né? Vamos atendendo a galera que tá mandando mensagem. A hora certa você já sabe, 9 horas 22 minutos. 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
1: Bom dia, bom dia, bom dia, Caramai. Bom dia. Deus abençoe o dia de vocês.
0: Amém.
1: Nosso querido, nosso coração do lado esquerdo. Falou, chique show.
0: Chique.
1: Afinal de contas, somos só uma família só, né? Falou, verdade, em nome verdade. De Jesus, que a equipe do Canal Mais falou, a rádio é muito, muito, muito, muito mais.
0: Valeu,
1: aqui
0: valeu,
1: o Nego Saci, da Vila Nipônica. Chique show.
0: Aí,
1: tchau, tchau.
0: Nego Saci, um abraço pra você, bom dia, obrigado pelo carinho da audiência. O encontro é casual. A música é do Chitãozinho e Chororó. 9h23, bom dia.

0: na boca do povo. Sucesso de Sérgio Júnior pra você aqui no nosso Sabadão Sertanejo. Bom, 9 horas 31 minutos. Passou também um Chitãozinho Chororó. Encontro casual. Alusão aqui, um bom dia pra Sueli, Nova Paulista. Tá de bem com a vida também, curtindo aí a programação. Bom dia, Sueli. Obrigado, viu, pelo carinho da audiência. Tá junto com a gente também a Renata. Bom dia, Renata. Ela tá mandando aqui uma música do Christian Ralph, né? Pra todos os ouvintes, pra nós aqui da rádio. Legal. Obrigado pelo carinho, tá bom, Renata? Faltou o bairro, né? Mas tamo junto aí, tá bom? Obrigado pelo carinho de toda a família aí que sintoniza a nossa programação. Apoio! Os nossos apoiadores, os empresários que somam com a gente aqui na programação, em todas a grade de comerciais e apoiadores, o nosso carinho, o nosso respeito e muito obrigado, viu, gente? Vamos ouvir.
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0: Uma rádio, muitas vozes, 87.9, Rádio Canal Mais, também no nosso site oficial, canalmaisfm.com.br. Ó, também na Tune Rádios, Rádios Net, viu gente? 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Ah, falei mesmo. Propaganda feita. Bom, deixa eu ver. Aí, Dilma. Bom dia, Dilma. Tudo bem? Aí, Dilma tá mandando aquele bom dia especial também a todos os ouvintes. Legal. Obrigado pelo carinho da audiência, tá bom, Edilma? Ah, e também meu amigo Serafim e toda a família lá no Três Américas. Ah, deixa eu ver quem mais. A Renata, né? A Renata, junto com a família também, mandando aquele bom dia especial a todos os ouvintes. Deixa eu ver quem mais. Anderson. Fala, Anderson.
18: Bom dia, Silvio. Tá bom?
0: É o Edu.
18: O Anderson da Caçamba. Por favor, seu Rodriguinho. Manda o contato do Fabiano lá pra mim, do Bar Piscina lá. Eu tô querendo pegar a Dona Onça, essa criança.
0: Uhum.
18: Dá um pulo lá pra conhecer. Talvez ele faça uma promoção, alguma coisa aí, que final de mês é complicado, né? Ela tá querendo levar meu filho e minha mulher lá pra, né, conhecer o lugar lá. Tá bom? Forte abraço.
0: Pronto, aí. Vai lá no Domingão Especial, viu, Anderson? Domingão da Família, né? Tem piscina. Tem um ambiente especial, música ao vivo, porções, bebidas quentes e geladas, tem show ao vivo também, só feras para fazer realmente um domingão especial, tá? Hoje é só música, som ambiente mesmo, mas amanhã tem o Domingão da Família e você ganhou um almoço lá, tá? Ganhou um almoço lá da ABB, lá com o nosso amigo Fabiano, da comitiva Bailão do Fabiano, tá bom? Pra amanhã, é só chegar lá e falar, eu sou um ganhador do almoço da comitiva do Fabiano, da Rádio Canal Mais e tal. Chega lá, você vai amar o ambiente. Tá bom, meu parceiro? Tamo junto, hein? Valeu, valeu, valeu. Alô, Fabiano, marca aí, ó. Depois eu mando o nome dele aí certinho, ele vai com a família aí e ganhou um almoço, beleza? Deixa eu ver quem mais. Aguacira, a gente já mandou o alô também. Tá aqui, ó. Fala, Camargo.
19: Bom dia, Edu Nunes.
0: Bom dia.
19: Oi, Edu.
0: Oi.
19: Jogou modão pra nós com o Bruno e Marrone, Coração de Pedra.
0: Olha que modão, hein?
19: Pra vocês da rádio, os ouvintes aí que tá escutando, beleza?
0: Bom.
19: Tenha um bom dia aí, que fica com Deus aí, vocês aí.
0: Valeu, valeu. Falou, Camargo. Valeu, meu amigo. Obrigado aí, hein? E ó, ótima escolha. Bruno e Marrone.

O sucesso é de Fred e Pedrito. Pra você aqui na nossa programação, Sabadão Sertanejo, não diga nada. Bom, ouvimos também o César e Paulinho, Você Marcou Demais. Eduardo Costa, Por 20 Anos. Também Christian Ralph, Vira Virou. Passou também Bruno e Marrone, Coração de Pedra. 9:59, gente, 9:59. Lembrando, ó, o seu Osni já tá aqui no estúdio, já garantiu aí o seu convite, já retirou também o seu convite, porque, gente, é os dois últimos dias na cidade de Bauru, viu? Do Circo Super Todinho. Hoje tem duas sessões, tá? Às 17 e às 20 horas nesse sabadão. Amanhã também, domingão, tem às 17 e às 20 horas também, tá? O Circo Super Todinho tá na Avenida José Henrique Ferraz, próximo à Praça da Ípica. Seu Osni já garantiu, né, seu Osni? Já garantiu aí o seu convite, ganhou ontem no Super Tarde, veio buscar hoje. Você que com certeza também, né, ganhou, vem buscar, porque senão vai perder, hein? Um alôzão aqui para o Luciano Martins. Bom dia, meu amigo Edu Nunes. Aqui é o Ninão do Jardim Prudência. Desejo um ótimo, abençoado final de semana a todos. Edu, se possível, toca para mim a música do Goiano e Paranaense, O Poder do Criador. Olha que linda essa moda, hein? Forte abraço. Fica com Deus, meu amigo. Você também, viu, Luciano? Um abraço aí. Ninão, lá no Jardim Prudência, curtindo aí a programação. Bom dia, eu queria pedir uma música do Lourenço Lorival, Sonho Cruel, a Eduardo de Agudos. Um abraço aí, Eduardo de Agudos, meu xará, hein? Olha que legal.

0: Legal. A todos também que sintoniza o nosso site oficial. Ah, muito obrigado, viu, pelo carinho de todos vocês aí. Alô, Edu Nunes! Estamos aqui, ó, te ouvindo, sucesso! Quem é? É ela, a mulher que faz deliciosos cardápios, sempre com muito carinho, principalmente também, né, com muita dedicação e amor, fazendo realmente o seu paladar ficar ainda mais maravilhado. É a Sônia, mamãe do Fabiano, tá lá, de bem com a vida. Bom dia, Sônia, obrigado, viu, pelo carinho, obrigado também por estar sempre lá fazendo deliciosos cardápios. É a nossa mestre cuca de plantão, lá da bebê. Dona Sônia, um beijo pra você, tá? Obrigado pelo carinho mais uma vez.
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0: Bom, é o seguinte, gente, eu não sei nem se tem, mas hoje vai ter. Às 10 horas mais 6 minutos. Bom dia, viu? Muito, muito, muito bom dia para você sintonizado com a gente, para você que nos permite fazer companhia todos os dias nas ondas do seu rádio em 87.9, também no nosso site oficial, canalmaisfm.com.br. Bom demais ter você junto com a gente sempre. Vamos fazer aquele momento modão, modão? Quem topa? Você topa?
15: Eu topo. Eu vou fazer, hein? Alô, Sirineu Fedriz.
0: Quem mandou o cara fazer aí, né? Aí assim que a gente vai brincando aqui com a boa música e vamos recordando também, porque recordar é viver. É ou não é? Bora fazer um momento especial aqui na nossa programação, no Sabadão Sertanejo. Antes, deixa eu mandar mais uma vez aqui um alô pro nosso amigo Fabiano, da comitiva Bailão do Fabiano. 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Boa música. 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Alô, Fabiano! Aquele abraço. Dona Sônia, um beijo. E aquele abraço. Obrigado, viu? Pelo carinho de sempre, pela parceria também com a Rádio Canal Mais. E ele manda áudio, rapaz. O homem manda o fly e manda áudio. Fala, Fabiano.
16: Bom dia, Edu Nunes. Eu. Bom dia a todos ouvindo a Canal Mais FM. Um grande abraço aqui da comitiva Bailão do Fabiano. O Edu, convida a galera que amanhã, Domingão da Família, vai estar gostoso demais. Vai ter um almoço especial feito pela mamãe. Vai ter porção, vai ter um show de prêmio, bailão. Vai ter de tudo, Edu, no Domingão da Família, aqui na ABB. Convida a galera aí, vamos pra ABB, hein? Domingueira, ô Edu. Oi. Sortinho uns almoços pro pessoal aí, vem almoçar amanhã, conhecer aqui na ABB, hein? Ah, Edu, um grande abraço, Deus abençoe vocês, todos da Canal Mais FM.
0: Um abraço, meu parceiro. Obrigado, viu, pelo carinho de sempre, pela parceria também. Muito obrigado a você, a toda a sua família que faz esse sucesso da comitiva Bailão do Fabiano. Meu amigo Fabiano, aquele abraço. Gente, vamos fazer uma pegada gostosa e trazer música modão, modão. Eita, eu gosto, hein? O poder do criador. Goiano e Paranaense.

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1: Este é o sonho de uma mãe pecadora, que após ter tomado uma droga para eliminar o seu próprio filho em gestação, dormiu e sonhou que ouviu a voz do seu filhinho dizendo assim:

0: Encantos da Natureza, João Mulato e Douradinho, nesse momento especial da programação Sabadão Sertanejo, momento modão, hein? Bom demais, né? Recordamos também Tião Carreiro e Pardinho, Amargurado, Enxugue o Pranto com o Ronaldo Viola e João Carvalho, Berrante da Saudade, Pião Carreiro e Zé Paulo, Sonho Cruel, Lourenço e Lourival e O Poder do Criador com o Goiano e Paranaense. 10 horas 29 minutos. Alô, Paulinho! Alô, Paulinho! Aquele abraço, meu amigo. Paulinho, lá no Bar do Paulinho. Também a todos os clientes e amigos aí do Bar do Paulinho. Bom dia, bom dia, bom dia para todos vocês aí, tá bom? Vamos lá, vamos começar o sabadão e principalmente, né? Sempre com energia positiva, né, Paulinho? Valeu, obrigado pelo carinho da audiência. Também a Niceia, tá lá, né? A Nilceia, no Parque Sergipe, é esposa do Osni, que esteve aqui retirando o convite do circo e tá mandando um abraço aí especial a todos os ouvintes, falando que vai amanhã, hein? Lá na ABB, pra conhecer lá e almoçar também. Legal! Vai lá com a família, com as filhas, vai todo mundo lá amanhã na ABB. Valeu, viu, ô Nilceia? Obrigado pelo carinho da audiência. Vai lá, você vai conhecer e vai se apaixonar, viu? O ambiente é maravilhoso, a música é boa e também o cardápio é maravilhoso. Eu garanto que é bom, tá? Tô falando pra você. Foi lá uma vez, vira freguês, tá? Vai lá conhecer, sim, a Nilceia, o Osni e toda a galera lá, toda a família tá convidada, tá bom? Deixa eu ver quem mais tá junto com a gente, a Valéria Barros, bom dia, Valéria, obrigado, viu, a você, ao seu filho, a toda a sua família também que sintoniza, tá mandando aquele bom dia especial para todos os ouvintes. O Osni tá levando o seu convite aí, viu, o Valéria? O Osni pegou aqui o convite, falou assim, não, deixa que eu entrego para ela lá, tá bom? Passei o endereço seu certinho e ele vai levar aí pra você, tá? Beijo no seu coração, mais uma vez, obrigado pelo carinho, ótimo e abençoado final de semana pra você também. A Eliane Lima, tá aí curtindo a programação também, valeu Eliane, no Parque Jaraguá, tá de bem com a vida também, curtindo aí a programação da nossa Canal Mais. A Sônia, no Parque Jaraguá também, mamãe do Fabiano, opa. Estamos aqui, ó, te ouvindo, sucesso, sucesso pra você também sempre. Obrigado pelo carinho da audiência, casal nota mil aí, a Sônia junto com o esposo, sempre com dedicação, com carinho a todos também, né? Bom, tem apoio na sequência, música boa, sempre com a animação também e a programação especial feita pra você, ouvinte. Ops! Vai mandando a sua mensagem, dá tempo ainda.
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0: Agora 10 horas 32 minutos. Bom dia.
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3: 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Bom dia.
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2: Bora.
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2: Muitas vozes, sempre na mesma pegada do Fly. Sempre com a mesma sintonia, né? Como diz um amigo meu, é sempre essa vibe boa, que a gente vai tocando o que toca no seu coração, certo? Bom, 10 horas 37 minutos, tá por aqui. A gente prometeu, a gente não é político, então a gente cumpre, né, ô Juninho? Bom dia. Juninho, que é lá do circo Super Todinho. Como já tá com aquele cheirinho de saudade já?
3: Bom dia.
2: Gostinho de quero mais ou não?
3: É, são os dois últimos dias do circo aqui em Bauru. O circo já vai embora, infelizmente. Uma curta temporada aqui em Bauru. Hoje vai ter espetáculo lá no circo às 5 horas da tarde e também às 8 da noite.
2: Olha, dose dupla hoje, hein, gente?
3: Hoje são dois espetáculos.
2: Aí, bonito,
3: hein? E amanhã, domingo, último dia do circo, também são duas sessões. São às 5 da tarde e às 8 da noite.
2: Olha aí, gente, ó, convite mais do que especial, então, né? Com aquele gostinho de quero mais, deixando também, com certeza, a nossa cidade muito mais feliz, né? Com a magia do circo.
3: Com certeza.
2: Já tem mais ou menos uma previsão para uma futura volta à nossa cidade, né, Juninho?
3: Sim.
2: Vai ter, com certeza, aí muitas outras oportunidades também, mas para você com a sua família hoje, curtir hoje e amanhã também, que daí depois, na hora que você chegar lá, vai estar tudo arrumadinho para os caras pegar o caminho da roça aí e já ir para um próximo compromisso, né? Para uma próxima cidade.
3: Isso.
2: Lá do Circo Super Todinho, com muitas atrações, né? O que vai rolar hoje? Ah, eu vou 17 às 20 horas, é o mesmo espetáculo?
3: As mesmas atrações.
2: Perfeito.
3: Vai ter magia, vai ter malabares, vai ter trapezista, equilibrista. Vai ter os palhaços também, que não pode faltar.
2: Ah,
3: né?
2: Se faltar o palhaço, quem vai roubar nossas mulheres? Ô, louco, meu!
3: Diz
2: que é isso, né?
3: Não sei, você que tá falando.
2: Mas eu fiquei sabendo, um passarinho me contou que você é um dos, né?
3: Não sou dos palhaços.
2: Você é malabarismo só.
3: Só no malabarismo.
2: Tá certo. Ô, meu amigo, olha aí, ó, você com a sua família tá convidado, tá? Hoje, sabadão, às 17 horas e às 20 horas, amanhã, domingão também, das 17, depois às 20 horas, Circo Super Todinho, tá localizado e muito bem localizado ali na José Henrique Ferraz, né? Próximo à Praça da Ípica. Fala algumas atrações aí, assim, que o pessoal fala: hã?
3: Ah, hoje é a sensação do momento, são as guerreiras do K-pop, né?
2: A criançada fica doida, fica maluca.
3: Vai ter as guerreiras do K-pop, vai ter o Stitch. Vai ter também o robozão Transformer, o Bumblebee. Mais de 2 metros de altura.
2: Rapaz.
3: Show ao vivo. E as atrações circenses também. Então é um super espetáculo.
2: Aí é bom demais. Vai ter o malabarista.
3: Malabarista vai dar um presente.
2: Cara, eu vi um vídeo seu lá. Eu até acho que mandei pra você de volta, não foi?
3: Mandou.
2: Acho que eu mandei, verdade. Com fogo, cara.
3: Com fogo.
2: Rapaz.
3: Com fogo,
2: impressionante,
3: LCA, viu?
2: Dá uma torrada. Mas parabéns pelo seu trampo, cara. Olha, muito bem executado mesmo aí. Gente,
3: obrigado.
2: Mais uma vez, tá? Mais uma vez aí, reforçando. O Juninho, aí a pergunta que não se cala. Eu não ganhei convite, mas eu quero ir lá hoje, quero prestigiar. Como é que nós faz? Qual é o preço? Eu cheguei na portaria lá, mas não comprei pelo site. Eu quero chegar lá na hora, quero ir com a minha família. Tem desconto se chegar com mais de 2, 3? Não tem. Fala, pode desossa aí pra nós, não tem essas frescuras, não.
3: Ó, na portaria é um pouco mais caro, né? Que a promoção é válida pelo site.
2: Sim,
3: ainda tem desconto na portaria.
2: A portaria, no
3: setor popular, é R$20, tanto adulto como criança. E você comprando online no site até uma hora antes da sessão. Então, se for na sessão das 5, até as 4 você pode comprar online.
2: Isso.
3: Se for na das 8, até as 7 você pode comprar online.
2: Perfeito.
3: Então, você paga R$10 na cadeira popular.
2: Praticamente é a famosa meia, viu, gente? Comprou pelo site, né? a Circo Super Todinho. Vou até soletrar para vocês, entrar no site aí e automaticamente já garantir, porque R$10 já ajuda, né?
3: Ajuda.
2: Já colabora já bastante e também já dá para comer uma pipoca, dá para comer um cachorro quente, coisa e tal lá, né? Mas cheguei na hora, não consegui, não entrei no site. Você vai pagar na portaria R$20, tá? Mas é um precinho até muito, mas muito justo mesmo.
3: Ah, a gente tenta, né, abranger
2: para
3: toda a população, né? Ter a oportunidade de,
2: sim, sim,
3: de conhecer a cultura circense, né?
2: Que é muito bonito, cara. Eu sou apaixonado. O Sirineu ontem fez a programação aqui, ele falou assim: eu amo circo. Eu falei, bem, aí fiz sinal pra ele, eu amo mais.
3: É, né? Circo, eles falam que é a mãe
2: é bom
3: de todas as artes, né?
2: Verdade, cara.
3: É a mãe de todas as artes.
2: Isso é verdade. Aí, ó, gente, ó, circo super, circo normal, super normal. Aí você vai colocar Todinho com 2DY, tá? 2DY. Aí vai entrar no site, vai garantir lá.
3: Você acessa a nossa página também no Instagram, é mais fácil ainda. Lá na bio vai ter o link do site do circo.
2: Aí que maravilha, tá vendo, gente?
3: Circo Super Todinho.
2: Aí tá nós. Eu vou lá hoje, rapaz. Eu vou agarrar lá um...
3: Rapaz,
2: fala pra você, eu já tive até a oportunidade de ir, mas é muito compromisso. Ah, você viu aí, você viu a loucura. Hoje é pra mim estar na praia. Cadê? Se o homem chega, você faz os... Faço, né?
3: Tem que fazer, né?
2: A gente precisa, né? Senão a gente perde o trampo, aí ninguém paga nós. E como é que nós faz com as dívidas, né? Juninho, obrigado, viu, cara? Mais uma vez aí pela confiabilidade da nossa rádio. Gente, pra quem não sabe, o Juninho tava passando com o carro de som. E também, claro, né? Ele é a voz oficial do circo Super Todinho. Ele parou de frente com a rádio, né, Juninho?
3: Aí
2: eu falei, ô, vamos divulgar. Ele falou assim, mas eu já vim aqui pra isso, pô. Eu vim procurar vocês aqui pra gente fazer uma parceria. E tá aí, foi realmente um grande sucesso, tá?
3: Você
2: estando aqui pela região novamente, estando aqui na nossa cidade, pode vir, mete o pé no portão, como eu digo sempre pro Fabiano, que é da comitiva Barino Fabiano. Fala, Fabiano, você nem chave tem, cara. Mete o pé no portão e entra pra dentro. Você também, viu, Juninho? Oh, você com as suas atrações, com a lona que encanta, que é o circo. Sempre que tiver por aqui, vem tomar uma. Mesmo que não rolar uma parceria, vem tomar um café com nós aqui.
3: Com certeza.
2: Fechou?
3: Fica meu agradecimento também.
2: Você tá levando aqui também, pode ter certeza disso. Não é puxação de saco, não. É, vai ter puxação de saco do cara. Não. Tá levando a minha amizade. Porque da forma que você chegou aqui, na sua simplicidade, procurando a gente, confiando nesse microfone aqui, isso demonstra que realmente a gente está tentando trilhar um caminho legal, né?
3: Sim, pra, não, é muito bom o trabalho de vocês. Eu todo dia ali estou nos carros de propaganda rodando, né, divulgando. Também estou ligadinho aqui na programação.
2: Tem que acompanhar.
3: O único problema aqui de ficar escutando é que dá uma vontade de abrir uma cervejinha, pegar um petisquinho.
2: Modão, né?
3: Rapaz
2: de Deus.
3: Mas muito obrigado, viu?
2: Tamo junto, pô. Tamo junto aí. Gente, mais uma vez reforçando, então, hoje, sabadão às 17.
3: Sabadão tem circo. E às 8 da noite.
2: Eita,
3: e
2: duas sessões.
3: Amanhã,
2: na hora que vocês verem o palhaço lá com carinho de triste, é porque já tá partindo da nossa cidade.
3: Ele já tá pensando pra desmontar o circo, bater estaca, ele já tá pensando lá na frente, já dá uma desânimo.
2: Nem brinca com uma coisa dessa, pelo amor de Deus. Ah, meu amigo, vamos ver aqui, ó, o pessoal participando. Vai que de repente acontece aí de alguém xingar ou elogiar o circo. É bom, né?
3: É,
2: a gente corre esse risco. No meu programa à tarde, você vê que é bagunçado, né?
3: Sim.
2: Eu abro o áudio sem ouvir. Se eu fizer isso agora e for uma crítica, nós temos que assimilar
3: toda
2: também.
3: Toda crítica é bem-vinda, né?
2: É verdade, vamos lá.
4: Nossa, Pedro, manda um abraço pro Juninho aí. Eu te liga, eu tive aí no nosso tempo aí. Moro aqui do lado aqui. Beleza? Manda um abraço pro Juninho aí pra galera aí. Ô, não esquece de tocar minha música, não, hein?
2: Ah, não esqueço, não. Nem soltei seu áudio ainda, seu cavalo. Deixa eu ver aqui, ó. Ponha o meu nome no sorteio do almoço na Bebê, do Fabiano. Tô indo lá levar o convite pra moça do circo. Olha que legal. Você viu, ó. Ele hoje veio aqui, o Osni, retirar o convite que ele ganhou. Ah, cadê aqui ela? A Valéria. Ela é ouvinte da rádio e também ganhou o convite, mas não tinha como ela vir aqui. Eu falei pra ela, manda o seu endereço. O ouvinte que vier aqui, um colabora com o outro, você leva o convite, você vai lá, poxa.
3: Top.
2: Pronto, deu certo aí, ó.
3: Deu certo. Tá,
2: tô indo lá levar o convite pra mulher do circo. Aí que maravilha.
3: Legal, legal.
2: Né? O seu Osni, do Parque Sergipe.
3: Seu Osni.
2: Ele é meio chatinho, mas é gente boa. É gente boa,
3: boa
2: demais. Meu amigo, mais uma vez aí, obrigado, tá? Obrigado aí pelo carinho da audiência. Obrigado por nos permitir divulgar o seu trabalho, o segmento também de todos os artistas lá. Bem-vindo sempre à nossa cidade. Fique à vontade nos nossos microfones sempre também, beleza?
3: Muito obrigado, eu agradeço
2: Tamo
3: todo
2: junto.
3: Carinho. Tamo junto.
2: Tamo junto. Olha aí, gente, ó, vamos de moda, de música boa. Dizem que dois corações e uma história, ô Juninho, é sempre muito bem contado uma história de amor. Ó, Zezé de Camargo e Luciano. Dois corações e uma história. Às vezes não bate mesmo o ritmo, mas no fim é igual a novela mexicana. Dá certo. Sempre dá.

Ataíde Alexandre, pra você aqui na nossa programação Sertanejo. Sabadão sertanejo, né? Veio para super tarde, faltou um pouquinho, gente. Eita, como é bom demais, né? Passou também o Daniel, que era eu, Zezé de Camargo e Luciano, dois corações e uma história. Um alôzão aqui pra Sula. Oi, Sula, tudo bem? Bom dia pra você também, viu, menina? Obrigado aí pelo carinho da audiência. Toda a galera aí também curtindo a programação. Nosso amigo também tá de bem com a vida, curtindo aí o Anderson da Caçamba. Um abraço, Anderson. Obrigado também pelo carinho da audiência. Deixa eu ver, nossa, agora não vai ter que apertar o sapato aqui, né? Ah, vamos lá, vamos lá, vamos a Sula. Tudo bem, Sula? Tá aí de bem com a vida, curtindo a programação, valeu. Deixa eu ver quem mais tá junto com a gente. O Tiririca, pior de que tá, não fica. Um abraço, Tiririca. Obrigado também pelo carinho da audiência. Também a sua esposa, a toda a galera aí curtindo a programação também, beleza? Deixa eu ver quem mais aqui. A Nilceia também curtindo aí a programação. Valeu, Nilceia. Obrigado pelo carinho também da audiência. Juninho, dá um pulinho aqui, Juninho. Juninho tá por aqui ainda? O Juninho tá por aqui ainda, que é do Circo Super Todinho. Juninho, tem um cara, vocês têm que levar esse cara lá, cara. De verdade. Eu vou, ó. Coloca aí o moscano, ó. É muito botão mágico, Juninho. Juninho, olha só. Esse aqui, cara, é a Valdete. A Valdete, ela é a queridinha

0: de Bauru. Ela é a nossa garota de Ipanema de Bauru. E ela, eu não ouvi o áudio ainda, mas eu tenho certeza que é alguma coisa referente ao que nós estamos aqui fazendo. Vamos ver, ó.
1: Ai, bom dia, Edu Nunes, aqui é a Valdete, aqui da Costa Regina, no quadrado 7. Meu gato, você não toca uma moda de viola bem gostosa pra Val. É, eu quero ouvir uma do Chitãozinho Chororó, viu? Lá no Rancho Fundo. Adoro Rancho Fundo. Eu quero fazer pro TT Boiadeiro, seu cachorro macabro, Edima de Três Amecos, Serafina, Taena, um beijo pra Creuza Sobral, Marcelo Dota, o Dota, viu? O Cremonês. E um beijo pros Niados Piratininga, João Massanaro, Piratininga, e Raquel Massanaro, toda a família Massanaro, que eu adoro, viu? E um beijo pra você, meu capa preta. Aí. Beijo da Val.
0: Olha. Você viu que é estralado o negócio? Vai, é estralado. Você percebeu aí que é muito amor envolvido, Julinho.
2: Então.
0: Você vê que eu só tô solteiro porque eu quero.
2: É casa antiga.
0: Não, isso aí é. Só que ela me trai muito. É Tom Araújo, locutor aqui da rádio. O Fábio Ramos, cabecinha de laranja, também tem alguma coisinha, eu tenho quase certeza, mas o que eu tenho certeza absoluta, e ontem ela esteve aqui no Super Tarde, que eu acho que está tendo um TTT, ela e o Carlos Branco também. É muita, muita concorrência,
2: não,
0: Julinho.
2: Rapaz, fica embaçado, né?
0: Aí como que eu vou fazer? Vou continuar solteiro, né? Ah, pelo amor de Deus, Valdete, faz isso comigo não, hein? Ah, meu Deus do céu. Vamos ver aqui, ó.
3: Edu, é o Anderson.
0: Oi.
3: Graças a Deus, chegando em Guaianazes, que tá em Perneneiro lá, pra pegar um caçamba.
0: Ah.
3: Deus quiser, 10 minutinhos chegando em Bauru.
0: Beleza.
3: Toca pra nós, André, Adriana e Rapadura nela, hein? Por gentileza, feliz pra todos os ouvintes, pra todo mundo, entendeu?
0: Beleza.
3: Eu moro lá na pousada aí, lá. Pra todos os ouvintes lá, pra todo mundo tá curtindo a rádio aí. Ô, fique com Deus aí. Ótimo final de semana a todos aí.
0: Valeu, um abração também para Nelly Verdó, tá de bem com a vida também, curtindo aí a programação, a nossa campeã de plantão, a Nelly Verdó, muito obrigado pelo carinho da audiência. A Lola Monteiro também, bom dia Edu, ótimo final de semana, beijos, valeu, valeu ô Lola, beijos para você também, menina, é hora extra hoje, hein? Um alusão aqui também pro meu amigo Pelego, do bar Alô Meu Povo, ali no Ouro Verde. Um abraço, Pelego. Bom dia para você também, meu parceiro. Obrigado aí pelo carinho da audiência. Vamos reforçar então, já que eu abri o microfone, você tá por aqui ainda, já tomou um café com nós aí. Hoje, com aquele climinha já de despedida,
2: né?
0: Duas sessões em dois horários especiais, às 17 e às 20 horas, super ciclo do Todinho. Gente, atrações maravilhosas, o verdadeiro encanto do circo para você com a sua família ir lá curtir, tá? Amanhã, já na despedida também, às 17 e às 20 horas, tem espetáculo, tem goiabada, tem os quitutes, as delícias da praça de alimentação, né, Juninho? Aí, fala algumas coisinhas lá que tem para a mamãe, papai, a família toda lá no intervalo do circo degustar.
2: Ó, vai ter pipoca, vai ter batata frita, cachorro quente, morango no chocolate, algodão doce, maçã do amor.
0: Eita!
2: Tem, isso, assim, diversas variedades.
0: Os quitutes do circo tradicional você vai encontrar lá também, né, gente? Mais uma vez, reforçando, vai lá, gente, ali na Praça da Hípica, na Avenida José Henrique Ferraz. Você vai lá com a sua família e vai curtir. Mais uma vez, agora vai encerrar mesmo, hein?
2: Encerrar.
0: Você gostou da Valdete?
2: Ah, eu sou meio suspeito, hein?
0: Você não quer levar ela pro circo?
2: Não, eu vou deixar ela pra vocês aí. Pelo que vocês já estão mais enturmados com ela.
0: Verdade.
2: Ah, você mas, falou pra mim, né?
0: Então, mas o problema é que a gente tem que pedir a permissão do Carlos Branco primeiro. O Carlos Branco não deixa de sair de perto dela.
2: Não deixa?
0: Não deixa nada. O Carlos
2: deixa
0: Branco
2: com é ele, então, acho que é melhor,
0: cimento,
2: né?
0: No grau. Vamos lá, gente. De apoio na sequência tem mais.
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0: Bora, bora, bora, né, gente? Ó, 11 horas, 12 minutos, 11, 12. Hoje tem Arthurzinho com o canalzinho do Arthur aqui na nossa programação também da Canal Mais. E é o Arthur que tá fazendo esse oba-oba aí, né? Esse sucesso todo aí no finalzão de semana também da Canal. Amanhã, domingão, tem Tom Araújo. Hoje tem Sedimar Neto. Amanhã tem também Ribeirinho Boca Rica. Enfim, grandes profissionais que fazem do nosso final de semana também especial aqui nos microfones da Canal. Eita, nós! Olha só, a nossa campeã Nelly Verdó, que é campeã de kart em marcha, né? Oh, que chique, bi não, tri, né? Eita, mulher, essa é poderosa no grau da poderosidade. Nem sei se existe essa palavra, vai saber, né? Tá doido. Acho que deve existir, sim. Se eu falei, porque existe, né? Ou não, se não existe também, acabei de inventar e tá tudo certo. Fala, Tiririca.
17: Ô, oh, Edu Nunes, é o Tiririca. Pior que tá, não fica.
0: Não fica.
17: Manda pra nós aí, Casa de Caboclo, Rick Renner. Eu, minha esposa Luzinete, minha cunhada que tá aqui, Cicinho também. E a todos ouvindo da Canal Mais FM, uma rádio, muitas vozes. Um abraço.
0: Ô, oh, Tiririca, pior de que tá, não fica. Você dá trabalho, hein, Tiririca. Olha, olha, Tiririca, Tiririca. Eu tô enrolando você porque eu tô caçando campeão na sua moda aqui, viu, seu cavalo. Mas daqui a pouquinho vai rolar pra você aí, tá bom? Gente, vamos lá. Ó, primeiro ouvinte que mandar com a sua mensagem agora. Atenção, atenção, atenção. Ó, gostou dessa? Parece um locutor, né? Gente, olha só, a primeira mensagem aqui, ó, que chegar pedindo pra gente aqui da rádio ligar pra você, vai ganhar um almoço lá da comitiva Bailão do Fabiano, tá? Pra amanhã, hein? Não é pra hoje, não, tá? Já ganhou aí o Anderson um almoço pra amanhã e agora vamos presentear o primeiro ouvinte que mandar aqui. Edu Nunes, eu vou na BB e eu vou almoçar lá. A gente vai ligar para você, vai bater um papo ao vivo e já vai ganhar também aí o almoço lá da AABB, beleza? Mas tem que ser o primeiro, né? Tem que ser justo, né? Não, você tá aqui, Juninho, você tá testando. Já tem gente, vamos ver quem vai ser mais ligeiro aí nos dedos aí, na digitação. Deixa eu ver enquanto isso. Eu tô caçando aqui, rapaz. Eu perdi o Fabiano. Ô, Fabiano, perdi você, filho. Cadê você, menino? Achei. Olha só, gente, ó. 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Eu vou! E você? Comitiba, Bailão do Fabiano. Eu vou estar lá. Vou estar fazendo aí o oba-oba também no show de prêmios. Rapaz, eu estou sendo explorado. Mas eu adoro, eu gosto muito. É bom demais, né? Um abraço para toda a família da Comitiba Bailão do Fabiano. Agora é a hora, hein? O que, que nós vai fazer? Agora eu não prestei atenção. Eu estava fazendo o merchan e eu não prestei atenção em quem foi que mandou primeiro aí. Gente, se a Canal Mais ligar para vocês, manda um joinha. Quem realmente vai lá, tá? Que vai mesmo almoçar lá na BB. Aí vai ser um almoço, a dona Sônia tá ouvindo, o Fabiano tá ouvindo, é tudo às claras. Chegou uns 70 joinha aqui agora, e agora? O que que nós faz? Ah, não, tá aqui, ó. Eu fui o primeiro, Edu. Então tá, vou confiar nele, né? Vamos ver se é verdade. Vamos ligar pra esse caboclo aqui, vamos ver o que que acontece. Ai, mas liga mesmo. Já viu alguma rádio fazer isso, cara? Que loucura, né? O Cirineu fica doido quando ele manda eu fazer o programa.
18: Alô?
0: Boa noite! Alô? Alô? Alô? Ele atendeu. Alô? Oi, boa tarde, bom dia. Tem que estar tá ouvindo a rádio, né?
18: Acho que
0: ele não
18: tá. Alô?
0: Ouvindo a... ah, não está ouvindo a rádio. Ah, perdeu. Ah, que peninha. Edu Nunes, eu vou na BB. Eduardo de Agusma não atendeu o telefone. Tem que estar ouvindo a rádio, Eduardo. Ah, aí não deu. Vamos ver quem mais aqui. Tem que estar ouvindo a rádio, Eduardo. Mas tem que ser justo também, né, gente? Ele, não, ele atendeu. Ele só não estava ouvindo a rádio no momento, mas ele atendeu. Ele está dito lá. Você me ligou? Eu te liguei. Mas você não. Ai, meu Deus do céu. E agora? O que, que eu faço nesse planeta Terra? Alô?
18: Alô?
0: Oi?
18: Não dá. Alô?
0: Ah, não tá ouvindo a rádio. Não dá. Fazer o que, Eduardo? Infelizmente, você perdeu. Edu, eu já ganhei. Verdade, você já ganhou. O Anderson já é um dos que vai estar lá amanhã almoçando lá, né, Anderson? Um almoço, tá? Um almoço lá da BB. Vamos ver quem é essa daqui. Vamos ver. Se não atender também, vai passar vergonha pro cantor ao vivo. Sacanagem, né? É. A pessoa. O Cirineu vai nunca mais.
18: Oi.
0: Alô, bom dia.
18: Oi, bom dia.
0: Eu gostaria de falar com a dona Carmélia.
18: Oi?
0: Com a dona Carmélia?
18: Eu não entendi.
0: Vixe, vai perder, vai perder. Com a dona.
18: Oi,
0: Carmélia?
18: Edu.
0: Quem tá falando?
18: É a Nilceia.
0: Ah, é a dona Nilceia?
18: É?
0: Eu entendi, dona Carmélia.
18: A senhora, não, é a Nilceia.
0: A senhora vai na BB amanhã almoçar?
18: Com certeza.
0: A senhora vai amanhã falar bem da. A senhora vai falar bem da rádio lá?
18: Claro.
0: Então você ganhou o almoço da BB, tá bom?
18: Ah, obrigado, se valeu.
0: Você, se você não falar bem de nós, né, vai colocar mais sal no seu almoço.
18: Ô, louco, Edu. Ó, aqui em casa o Canal Mais é 24 horas.
0: Olha, ô, louco. Nessa hora eu tô dormindo. Verdade.
18: Aqui a gente ouve mesmo.
0: Qual é o bairro que a senhora fala?
18: Parque Sergipe.
0: Parque Sergipe. Um almoço, tá?
18: Tá, não, eu sou a esposa do Osni.
0: Meu Deus do céu. Fala pro Osni que é um almoço, senão ele vai querer 70 almoços. Eu não conheço. Ah, meu Deus. Valeu, Nilceia. Vale.
18: Tá Beijo vendo como coração. Quando a gente ouve?
0: Vai lá amanhã na bebê, lá, vai lá com a família.
18: Não, a gente vai.
0: Vai lá, tá bom?
18: A gente já ia semana passada, não Olha. Para de chover.
0: Eita, nós.
18: Verdade. Agora amanhã é certeza.
0: Então fechou, então. Beijo.
18: Beijo, obrigado.
0: Tchau. Aí o Fabiano já até marcou. Ui, esqueci de falar o sobrenome da mulher, mas já tá tudo certo. Fabiano é o cara lá. Bora de música. Rapadura nela.

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2: 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Agora 11 horas mais 37 minutos. Seguimos, hein? Ao vivo com a programação Sabadão Sertanejo. Logo mais tem Arthurzinho. O Arthur tá chegando, hein, gente? Juntamente, claro, né? Com a sua alegria contagiante, a sua animação e o canalzinho. É bom demais. Bora, gente, ó. Deixa eu ver aqui o que tá acontecendo. Vamos de música. Ah, tem também depois, né? Depois da propaganda eleitoral gratuita, aí sim vem o Arthurzinho. Tá bom, gente? Vamos de música.

Juliano César, pra você no Sabadão Sertanejo. Bom, ouvimos também Sábado com Mato Grosso e Matias, Rob Roger, Palavras ao Vento. 10 agora e faltando para o meio do dia. Bora tirar o time de campo. Tá chegando Arthurzinho, logo mais depois da propaganda eleitoral gratuita. E é claro que a alegria continua também no finalzão de semana com Ribeirinho Boca Rica, Sidmar Neto, Tão Araújo e o seu famoso caneco. E tudo mais aí, viu, gente? Mais uma vez agradeço a oportunidade de estar aqui fazendo o que gosto para quem eu gosto, que são vocês. Um beijo no coração de todos. Fiquem com Deus e amanhã, não, mas se Deus permitir, segunda-feira, aqui estarei no meu velho e querido banco. Vocês aí no radinho, ligadinho com a gente sempre. Deus permitindo, o nosso encontro está marcado no Super Tarde Segundona, tá, gente? Um beijo no coração de todos. Que o Divino Pai, Filho e Espírito Santo nos abençoe, nos proteja e nos permita esse encontro segunda-feira. Bom final de semana, fiquem com Deus. Eu amei estar aqui com vocês. Tchau, gente!

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2: 11:54.
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0: Boa tarde, ouvintes da Canal Mais FM. Olha só quem está aqui. Arthurzinho, isso mesmo. Com o nosso programa...
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0: A sua companhia de todos os sábados, do meio-dia hoje, do meio-dia e 30, até as 2 da tarde, hein? E olha só que coisa boa. E manda aqui no nosso WhatsApp, que é o 1499-618-8790. Como foi a sua semana? O que, que você fez, né? O que, que vai fazer nesse final de semana? Né? É, faça seu pedido musical. Pode ser mensagem de áudio, de texto, que a gente vai te atendendo aqui. Pode ser? Então vamos lá para o nosso primeiro bloco.
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0: Bom, e essa semana a música sertaneja perdeu um grande cantor, o Rick, da dupla Rick Renner. O Rick deixou muitas músicas, muitas histórias e principalmente muita música boa pra gente guardar na memória, né? Então hoje eu quero fazer uma pequena homenagem a ele. E onde estiver, e onde que o Rick estiver, continue sendo lembrado através da música. E agora aumenta o som que vamos de Rick Renner. Ela é demais!

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1: Boa tarde, Arthur Rafael. Tudo bem? Toca aí, Daniel Nossa Senhora. Eu estou aqui na Escuta Cabisa. Estou aqui na Dogmania Rações, ouvindo a sua programação. Tenha uma ótima tarde. Fica com Deus. E eu ofereço a programação todinha para todos os ouvintes e para todos vocês aí da rádio. Um abraço. Meu locutor favorito.
2: Boa tarde, vó. Boa tarde. Olha só, eu não consigo tocar a do Daniel porque não tem na voz dele. Mas eu vou tocar na voz de Gino e Geno, que também é muito boa. Pode ser? Mandar um abraço também lá para minha bisa, Araci. Bença, bisa. Um abraço. Então escuta aí. Que já vai tocar a moda de vocês, hein?

olha só quem está passando por aqui também. A Valdete, um abraço. Também o seu Osni lá do Parque Sergipe. Um abraço pra vocês, viu?

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4: 1 e 5.

0: vivamos de participações. A Flora, Claudiano e o Placídio estão na audiência da Canal Mais e gostariam de ouvir uma música do Gustavo Lima, e eu vou tocar a música Eu Não Iria, pode ser? Um abraço, Flora, um abraço, Placídio. E olha só quem está aqui com a gente também, a Creuza. Boa tarde, Creuza.
1: Oi, Arthurzinho, boa tarde, família Canal Mais. Que Deus abençoe essa nossa tarde de sábado, que seja de muitas bênçãos para todos nós. Arthurzinho, por favor, se der, você toca a música de João Paulo e Daniel, As Coisas São Como São. Eu ofereço a todos vocês da rádio, a todos meus amigos e amigas sem exceção, ou melhor, todos que fazem parte da família Canal Mais, desejando um final de semana lindo e abençoado para todos nós. Ficam todos com Deus, que com Ele também estou. É a Creuza.
0: Amém, Creuza, amém. E eu vou tocar assim a sua música do João Paulo e Daniel, viu? Um abraço. E olha só quem está aqui com a gente também, o seu Antônio. Boa tarde, seu Antônio.
2: Olá, boa tarde, Arthurzinho. Como é que tá, Arthurzinho, Rafael? Tudo bem? Quem fala, Antônio, sou Sandivício. Ô, Arthur, gostaria de ouvir uma música com o Leonardo. Linda, linda. Ofereço especialmente para você, toda sua família, com meus familiares. Dona Edim, Três Américas, Odé Sarafim, toda a família. Lolo Monteiro, Rosa Banco, Fernando Rosa Banco, Célio Souza, Crenço Sobral, Eli Verdói, Oswaldo Caminhoneiro, para todos meus amigos e amigos da Cana Mais FM. Falou, Arthurzinho? Um abraço com Deus, Cana Mais, uma rádio muita voz.
0: Boa tarde, seu Antônio. Ah, vou tocar assim a sua música do Leonardo. Linda, linda. Opa, que bom, né? Um abraço, seu Antônio. Muito obrigado.

0: boa tarde. Tô aqui no Vale do Igapó, ouvi na programação. Tá show, só modão da hora. Manda um abraço aqui pro pessoal do Vale do Igapó que tá sintonizado. É o André Bart, um abraço.
1: Boa tarde, André. Um abraço lá pro pessoal do Vale do Igapó, hein? Olha que a minha tia Andréia, ela também tem uma chácara aí que é bem legal, hein? Um abraço pra todos aí. E olha só quem está aqui também, a minha avó Rosenice. Boa tarde, vó.
2: Boa tarde, Arthur Rafael. Boa tarde, Canal Mais. Boa tarde a todos os ouvintes do Arthur Rafael. Um excelente final de semana. E olha a música que eu mais amo, né? Flores em Vida. Muito obrigada, meu amor. Te amo demais, tá? Gente, bom fim de semana. Aproveitem bastante esse sol maravilhoso, né? Mas se hidrate bastante e cuidado com o calor. Beijo, Arthur Rafael. Beijo a todos.
1: Boa tarde, vó. Boa tarde. Gente, olha, minha avó gosta muito da música Flores em Vida, né? Ela leva pra vida essa música, então ela pega pra ela. Ah, um abraço, vó. E olha só quem está aqui com a gente também, o Aparecido Belloni. Boa tarde, Aparecido.
3: Boa tarde, Arthurzinho. Manda um musicão lá pro meu filho, Sidmar, locutor da rádio aí. Aparecido sou eu, tá? Manda um musicão bonito pra ela. Esse pro Rodrigo, Denis, a todos os ouvintes e pra você também, tá bom, amigo? Aquele abraço. Roda um musicão bonito e manda pro meu filho Sidmar.
1: Boa tarde, Aparecido. Boa tarde. Ó, eu vou mandar César e Paulinho pra você, hein? Um abraço. E essa vai lá pro Osni do Parque Sergipe.

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2: 1h30.
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1: E hoje, a nossa curiosidade é sobre um aparelho que está comigo todos os sábados, o rádio. Você sabia que o rádio não foi inventado por uma única pessoa? A história dele envolve vários cientistas e inventores que ao longo dos anos ajudaram a descobrir como transmitir informações sem precisar de fios. Um dos nomes mais importantes da história é o do italiano Guglielmo Marconi, que no final do século 19 desenvolveu sistemas para transmitir sinais de rádio à distância. Em 1895, ele realizou experiências importantes com transmissão sem fio. Um dos nomes... Calma aí que eu me perdi. Mas antes de Marconi, outros cientistas já tinham descoberto coisas fundamentais para que o rádio fosse possível, como James Clerk Maxwell, uns nomes estranhos, né? Que previu matematicamente a existência das ondas eletromagnéticas. E Heinrich Hertz, que conseguiu demonstrá-las experimentalmente. Mas como o rádio funciona? É mais ou menos assim. Uma emissora transforma voz e música em sinais elétricos. Esses sinais são usados para produzir ondas de rádio que viajam pelo espaço. A antena do rádio recebe essas ondas e o aparelho transforma o sinal novamente em som. Ou seja, a voz que sai do microfone pode viajar pelo ar e chegar até o rádio de quem está ouvindo. E tem uma curiosidade muito legal. No começo, o rádio era usado principalmente para transmitir sinais e mensagens. E depois passou a transmitir voz, música, notícias e programas para o público. E o rádio continua vivo. Mesmo com internet, celular, televisão e tantos outros meios de comunicação, o rádio continua levando informação, música, companhia e histórias para milhões de pessoas. E fica aqui minha mensagem: tecnologia muda, os tempos mudam, mas aquela sensação de ligar o rádio e ouvir uma voz conversando com você continua sendo especial.
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0: E vamos de mais participações dos meus ouvintes queridos, né? Ouvintes aqui da Canal Mais FM, no programa Canalzinho comigo, Arthurzinho. E olha só quem está aqui com a gente, a Dona Edilma. Boa tarde, Dona Edilma.
1: Boa tarde, Arthur. Deus abençoe a sua tarde, Edilma, né? Quem ama, perdoa. Aí eu ofereço para o Sarafim, para minha neta Ema, para minha neta Isadora, para minha filha Jessa, para o Naldo, meu genro, para a Sula, para a Lula, para a Cleia Sobral, para a Mery, para o São Antônio, para nosso amigo Valdete, para o Tetê Boiadeiro, a família do Chato da Grama, nosso amigo Rodovaldo, pastor, para o Fornete Panamá. E para todos os ouvintes, para todos os aniversariantes e todos os locutores. Principalmente aí para você, você, a sua mãe, toda a sua família, que Jesus Cristo te proteja, hoje e sempre. Abraço e beijo, vamos escutar.
0: Boa tarde, Dona Edilma. Olha só, fala para suas netas mandar um alô aqui na Canal Mais FM, pedindo uma música que a gente toca para elas, hein? E falando em música, eu vou tocar a sua música também, viu, Dona Edilma? Um abraço. E olha só quem está aqui com a gente também, o Amarildo. Boa tarde.
2: Ô, Arthurzinho, boa tarde. Estamos aqui escutando o seu programa aqui. Elisa quer escutar De Tijolinho em Tijolinho com Enzo Rabelo.
3: Oi, eu sou Elisa, tenho 7 anos.
2: Canal Mais, uma rádio e muitas vozes.
0: Isso mesmo, Canal Mais, uma rádio e muitas vozes. Boa tarde, Elisa, um abraço, viu? Vou tocar sua música também. Vou mandar um abraço também lá pro Ribeirinho Boca Rica, que está na escuta, né, Ribeirinho? Um abraço, boa tarde. Mandar um alô também lá pra Ana Carla, que pediu uma música do Chitãozinho e Xororó. E a gente tocou a música Não Desliga o Rádio, né? Aproveitando o tema do nosso quadro Curiosidades do Arthur. Um abraço pra todos vocês! Música.

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1: Segura, Enzo.
2: Meu amigo Zé Felipe.
1: É nóis, hein?
2: Tamo junto.
1: Explodiu.

0: cantor. Boa tarde. Eu quero ouvir a música do Rick Renner, Filha. A música que ele fez para ela, Filha. Estou oferecendo para você, para todo ouvinte da rádio e para todo mundo aí da rádio. Um programa seu, é maravilhoso programa seu, Arthur. Boa tarde, fique com Deus. Um abraço, um beijo. A Nilza do Joaquim Guilherme. A Nilza do Joaquim Guilherme. Eu quero ouvir Rick Renner, Filha. Olha, é linda essa música. Beijo, viu? Fique com Deus. Um abraço.
1: Boa tarde, Nils. Olha, nós já tocamos essa música no nosso primeiro quadro, mas eu vou mandar uma música bem linda pra você, pode ser? Um abraço! E olha só quem está aqui também, o Tom Araújo. Boa tarde, Tom!
2: Boa tarde, Arthur. Tudo bem? Eu me chamo Tom Araújo, estou vendo o canalzinho com o Arthur aqui no Parque Jaraguá. Manda um abraço para nós aqui, tá aí minha esposa Cristiane, minha filha Marília Araújo. Gostaria de convidar, aproveitar o espaço do canalzinho, que tem uma enorme audiência, para convidar o pessoal amanhã das 6 às 9, uma grande homenagem na Rádio Canal Mais FM, programa Sertanejo Bom Demais, com Adão Ribeiro. E o PA, né, das curiosidades do PA, a gente vai estar ao vivo aí na Canal Mais FM, fazer uma grande homenagem para a dupla Rick Renner. Então a gente convida a todos vocês a participar com a gente amanhã a partir das 6 da manhã. Um ótimo programa pra você. Manda um abraço pro dinossauro da Canal Ribeirinho em Boca Rica. Um abraço pra você, Cirineu Fedriz e todos os seus familiares aí. Tá bom, Arthur? Um abraço. Canal Mais FM, uma rádio, muitas vozes. Boa tarde.
1: Boa tarde, Tom. Boa tarde. Mandar um abraço pra sua esposa, né? Pra sua filha aí. E olha só, escutou, né? Amanhã, das 6 às 9 da manhã, o programa Sertanejo Bom Demais com Tom Araújo, hein? Fazer uma homenagem pro Rick Renner, né? Que essa semana o Rick nos deixou, né? E eu vou acordar 5h50 para 6 horas, já tá com tudo organizado. E escutar o seu programa, hein, Tom? Um abraço! Música.

chegamos ao fim de mais um canalzinho com o Arthur, né? Na companhia de vocês, meus ouvintes, né? É, muito obrigada a todos que participaram, do fundo do meu coração. E é isso aí, então, vamos fazer a nossa oração. Santo anjo do Senhor, meu zeloso guardador, se a ti me confiou a piedade divina, sempre me rege, me guarde, me governe, me ilumine. Amém, amém para todos nós. Tchau, ouvintes. Prometo voltar sábado que vem com mais um canalzinho com o Arthur. Fui!

nenhum deixar de agradecer aquele que é o único digno de todo louvor, toda honra e toda glória, porque até aqui ele tem nos sustentado. E essa alegria toda que a gente tem no coração, se não tiver Jesus Cristo, não adianta nada. Vamos louvar ao Senhor com a gente, mais ou menos assim.

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14: 2:09.
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0: Obrigado, Léo Santana! Obrigado, gente!
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4: 3 e 7.
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3: 3:34.

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0: resposta do João Neto e Frederico. Faz barulho, Goiânia!
1: Obrigado, moçada.
2: Valeu, João Neto. Valeu, Frederico. Obrigado do fundo dos corações. Essa oportunidade de deixar João Carreira e Capataz participar com vocês aqui.
3: Obrigadão. Demais. Parabéns.
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3: 4 e 5.
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3: 4 e 6.
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0: 4:31.
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4: 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Confira. 5 e 6.
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6: Recebam com muito carinho meus grandes amigos Luiz e Maurinho, uma salva de palmas.
7: Ei! É o de palmas.

0: Luiz e Maurílio.
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8: 5:38.
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1: É, galerinha, estamos chegando por lá de cá para você. Muito boa noite, seja bem-vindo, seja bem-vinda à minha, à sua, à nossa rádio, Canal Mais FM 87,9. Muito prazer, me identifico por lá de cá. Sou o Sidmar Neto Godeguese e juntos nós vamos até 15 para as 22, aqui na mais gostosa, a mais sertaneja de Bauru. Não confunda a melhor programação com a frequência, viu, gente? É isso mesmo, várias 87, mas sertaneja de verdade, só Canal Mais FM. Indo muito mais longe para ficar mais perto de você. E aos aniversariantes do dia, a gente começa parabenizando vocês, tá? Você completa mais um ano de vida hoje, parabéns, felicidade, muitos anos de vida, que Papai do Céu te abençoe grandemente, viu? Sejam bem-vindos aqui na sua rádio, Canal Mais FM, a mais sertaneja, né? Nossa caipirinha de Bauru, é claro, é a sua 87,9. Seja bem-vindo, sejam todas bem-vindas, porque a partir de agora, a gente comanda a festa para você neste sabadão 26 de setembro, o ano é 2026. Sejam todos bem-vindos aqui na sua rádio Canal Mais FM. Canal Mais FM, começando a partir de agora o programa Qual é a Sua? E começando muito bem, tem Edson Hudson, Rabo de Saia.

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Opa, daí o sucesso na voz de Girigeno, Agita aí, também teve o sucesso na voz de Dallas Country, Clima de Rodeio, Edson e Hudson, começamos muito bem com o Rabo de Saia, agora são exatamente 19 horas e 15 minutos, 19:15, para você uma ótima noite, esteja você onde você estiver, viu? É um prazer imenso estar comunicando junto de vocês, está aqui até as 15 para as 22, levando o melhor da música sertaneja, onde eu conto com a sua participação no nosso programa Qual é a Sua? E aí, qual é a sua música? O que é que você quer ouvir, hein? Qual é a sua? Manda aqui pra nós, 99618-8790, WhatsApp pra você ligar, pra você participar. E mandar aquele abraço também, todo especial, a galera já ligadinho com a gente, a galera lá no Bar Dudu, alô, Du, boa noite pra você, obrigado pelo carinho, tá bom? Forte abraço aí a você e todos os amigos e clientes no Bar Dudu. Quem tá ligado comigo também, tem gente ouvindo a gente, a minha amiga Carlinha, tá aqui pertinho da gente, né, Carla? É, Carla, um abraço pra você, obrigado pelo carinho. Vamos lá, e aqui a música não para, tem ela, né? Fala aí, Ana Castela. Canal Mais FM, tô ligado.

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0: Opa, vamos lá, estamos de volta aí, o sucesso, né, na voz de Sérgio Reis. O Rápido também rolou por aqui, o sucesso na voz de Guilherme Benuto. Manda um oi aí, TV na Castela, olha onde estou. Agora são 19 horas e 25 minutos, marco digital aqui da nossa Canal Mais FM. E aí, e você, qual é a sua, hein? 996188790 é o WhatsApp para você ligar, para você participar e mandar aquele alô para quem você ama, quem você quer ver. A nossa distância é de um simples alô, tá? Basta você mandar sua mensagem, eu vou atender você com todo carinho aqui na sua rádio Canal Mais FM. Canal Mais FM indo muito mais longe para ficar aí pertinho de você, viu? Que gostoso, que bom saber que você está sintonizando com a gente na mais caipirinha do seu, do meu, do nosso rádio. E vamos lá, vamos com a participação do ouvinte. Tem gente querendo falar com a gente pro lado de cá, né? Quem quer falar comigo pro lado de cá? Minha amiga Valdete já tá na ponta da linha. Fala, Val, dá seu recado aí, minha beleza.
1: Ai, boa noite, Cid Mami Negueza, aqui, ó, Valdete, aqui da Gosta Júnior Quadra 7. Meu gato, você não toca um brega rasgado pra Val, qual é a sua?
0: Toco.
1: Carminha, meu bem, não me bate com a toalha. É uma coisa assim, viu? Eu quero oferecer pro TT Boiadeiro, seu cachorro macabra, certo. A Edilma lá do Três Américos, a Serafina, tá N, um beijo pra Creuza Sobral, viu? Ao Márcio Dotto, o Cremonese e o Thiago da Padaria do Ocan. Aí um beijo bem gostoso pro João Massanaro, lá do Petininho, aquele borrachouro maravilhoso. Bom cheiro. E um beijo pra Raquel Massanaro e um beijo pra todos os ouvintes de Brasília Paulista e um beijo pra você, meu legal. Sapato 34. Beijo da Val.
0: Valeu, Val. Beijão pra você, tá? Minha amiga Valdete, né? Beijo pra você, Valdete. Obrigado pelo carinho sempre com a gente, tá bom? Sucesso sempre, menina. Quem tá ligado comigo também, tem gente ouvindo a gente. Fala, menino.
2: Olá, boa noite, Edmar Neto.
0: Boa noite.
2: Tá tudo bem, companheiro? Aqui,
0: quem tá falando?
2: Antônio Souza, Sanduíche.
0: Ô, Antônio.
2: Ô, Edmar, gostaria de ouvir uma música com tá aí, Alexandre.
0: Qual?
2: Estrada do Amor.
0: Beleza.
2: Especialmente pra você, pra todos da rádio, pra Dona Edinho, Três Amés, Odessa, Sarafim, toda a família, Lola Monteiro, Rosa Branca, Senhora Rosa Branca, Célia Souza, Creio Sobral. E também para Nelly Verdói, para o Josivaldo Caminhoneiro, para todos meus amigos e amigos da Canal Mais FM. Falou, Cidimar, um abraço e com Deus. Canal Mais, uma rádio, muita voz, só modão com que rola, né, rapaz?
0: Valeu, um abraço, seu Antônio. Obrigado pelo carinho, ligado comigo também, Nath Souza. Boa noite, Cidimar. Sou Nath Souza, gostaria de ouvir a música Rick e Renner, música Eu e Sabiá. Tem um maravilhoso final de semana, Nath. Beijo pra você, obrigado pelo carinho. Mais gente querendo falar com a gente, fala, menino.
3: Boa noite, meu amigo.
0: Boa noite.
3: Eletricista aqui do Santo de Rio.
0: Fala, meu querido.
3: É, tá com a música aí do Rick Renner.
0: Certo.
3: É, você decide.
0: Beleza.
3: Pra todo mundo que curte o Canal Mais, pra você e também da rádio.
0: Beleza.
3: Um abraço.
0: Um abraço pra você também, meu querido. Um abraço, viu, Maurício? Tudo de bom pra você. Obrigado pelo carinho. Tem mais gente querendo falar com a gente volta já, tá bom? É, pera aí, gente, que a gente tá voltando. Agora tem música.
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Ei, sucesso na voz de Rick Renner, você decide. Antes também teve Rick Renner, Eu e o Sabiá, indicação do ouvinte. Teve também Ataíde Alexandre, Estrada do Amor. Rolou por aqui também um sucesso com Carminha, né? Henrique e Hernani. Foi indicação da minha amiga Valdete. Alô, galera de Cabralha Paulista, um abraço pra vocês aí, viu? Um abraço, ótima noite a todos vocês de Cabralha Paulista. Em breve a gente encosta por aí também, né? Vamos bater os botecos de Cabralha aí, né? Apertar a munhequeira do povo aí. Gente, um abraço pra vocês. Obrigado pela audiência que temos aí em Cabralha Paulista, Brasília Paulista, né? É Piratininga, enfim, onde quer que chegue o sinal da Rádio Canal Mais FM. É um prazer sempre imenso. Muitas das vezes você não participa, mas você tá aí nos ouvindo, tá? Então nós só temos que agradecer o carinho e a audiência aí, tá? Você que acorda cedinho, já coloca aí a frequência de 87,9. É um prazer imenso, viu? Obrigado pelo carinho, gente. Muito obrigado você, meu amigo caminhoneiro, pela carona na boleia do seu caminhão. Vamos lá, gente. Agora são exatamente 19 horas e 44 minutos, 19h44. Hoje eu quero mandar os parabéns, todo especial. Não completa hoje, né? Mas é amanhã, né? Para minha filha Rayane Vitória, né? Quem me conhece aí já sabe a luta que tivemos juntos aí, né, filha? Beijo pra você, te amo demais, quero desejar pra você toda a felicidade do mundo, ao vivo aqui, pra muitas e muitas pessoas. Quero dizer pra você, Rayane, que você foi e é o meu presente de Deus, assim como seus irmãos, mas você em especial passou o que passou ao meu lado, né? Desde os 6 meses de vida, lutando ali, e hoje você se torna aí uma mulher, não é verdade? Parabéns, filha. Agora não são 15, mas são 19 anos. E quantas foram as vezes que falávamos, né? É, quando fizer 18 anos, já vai estar de maior, né? Pois é, 18, 19, e tá aí, junto comigo ainda. Parabéns, Ayane Vitória, que essa data se repita por muitos e muitos anos. Felicidade, filha, te amo demais. Nada que fiz, acho que foi muito. Ao contrário, deixei muito a desejar. Mas diante de todos, eu quero te desejar, filha, parabéns pelo seu aniversário, tá bom? Te amo demais e quero te dizer que se um dia, onde o teu sangue pingar, tenha certeza que o meu irá jorrar. Te amo, Rayane. Parabéns, felicidade. É o que eu posso te desejar. Chorão já sou, né? Então, vamos evitar falar. Te amo, Rayane. Parabéns.

Essa vai pra você, Rayane. Parabéns, tá, filha? Te amo demais. Não faz 15, mas vai fazer 19 com a graça de Deus. Te amo, Vitória. Parabéns.

0: Neta e o sucesso na voz de Eduardo Costa, Eu Duvido, rolando inteirinha pra você, Rick Renner, filha, vai lá pra minha filha com todo amor e carinho, né? Parabéns, filha. E aqui a gente continua nossa programação aqui com as participações de hoje. Quem quer falar comigo por lá de cá, tem gente ouvindo a gente. Deixa eu mandar um abraço para meu amigo Ribeirinho Boca Rica. Alô, Ribeiro, tamo na escuta. Um abraço para você. Amanhã tem Riqueza Sertaneja a partir das 12 horas com Ribeirinho Boca Rica. Valeu, Ribeirinho. Quem tá ligado comigo aqui, fala, menino.
1: Olá, seu Dimar, né? Aqui é o Zé Roberto.
0: Fala, Zé Roberto.
1: Jardim Bode, curtindo vocês aqui. Olha, se for possível, uma música do Zezé de Camargo.
0: Qual?
1: Dia que eu saí de casa.
0: Beleza.
1: Por favor, muita voz.
0: Vou oferecer?
1: Um beijo, obrigado. Que Deus abençoe a todos. Em geral. Obrigado.
0: Valeu, rapaz. Bem complicado pra ouvir o áudio, tá? A hora que você estiver mandando o áudio aí, gente, com todo respeito e carinho a vocês, tá? Ou um pouquinho mais longe do rádio, né? Pra gente poder ouvir a sua voz nítida, tá? E a gente pede também quem gravar o áudio aí, quem grava aí com até 30 segundos aí, pra outros amigos, outros participantes aí, dá tempo de participar com a gente também, tá bom? Amo vocês! Quem mais quer falar comigo por lá de cá? Fale, Dilma!
2: Boa noite, filho!
0: Boa noite!
2: Que abençoe a sua noite, tá? Que bom que você tá na rádio. Manda aí, amor distante, aí eu ofereço pro Serafim, pra minha neta Ema, pra minha neta Isadora, pra minha filha Jéssica, meu Jean Arnaldo, pra Sula, pra Lula, pra Queira Sobral, pra Melanie, pro São Antônio, pra nossa amiga Valdete, pro TT Baiadeiro, a família do Chaco da Grama e nosso amigo Rosivaldo, pastor Cofonete. Pra todos os ouvintes, pra todo aniversariante e todo locutor. Principalmente aí pra você, filho, que Jesus Cristo te proteja,
0: amém,
2: hoje e sempre. Abraço e beijo pra você, a princesa e toda a sua família. Um beijão, bem grande. Saudade.
0: Obrigado, Edilmar. Beijo pra você, Serafim, Jéssica, Emily e toda a galera ligada com a gente, tá bom? Amo vocês demais. Quem tá ligado comigo também, fala, menino.
3: Boa noite, Sidmar Neto.
0: Boa noite. Eu
3: sou o marido Ferreira da Vila Nepônica, mais conhecido como Birubiru.
0: Fala, Birubiru.
3: Cara, tem como tocar aí, ó, a música da saudade com música Gilberto saudade. Gilmar.
0: Beleza.
3: Canal Mais FM, uma rádio e muitas vozes. Manda a todos os ouvintes que estão participando aí, curtindo a sua programação.
0: Legal.

0: Rádio Canal Mais FM, tá bom? Um abraço pra vocês e pediu música, vocês ouvem agora.
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1: Eita, nós, hein? A gente já começou já faz tempo, né? E não é fácil, não. Agora são 20 horas e 22 minutos, 20 e 22 para você. Muito boa noite, obrigado pelo carinho da audiência, pela preferência. Muito prazer, me identifico lá de cá, sou Sidmar Neto Goreguense. E juntos nós vamos até às 15 para as 22, hoje um pouquinho mais cedo, né? É, hoje nós vamos tentar correr para lá, né? Hoje é aniversário da Rayane Vitória, minha filhona. Filha, parabéns para você mais uma vez, tá? Só tenho que te desejar tudo de bom, tudo de melhor. E obrigado por estar ao meu lado, tá bom? Parabéns, Rayane. Rayane, mais um ano de vida, é amanhã, né? Mas a gente já parabeniza hoje, porque amanhã a gente não vai estar aqui no rádio, eu não sei se amanhã vou estar vivo, né? Então se pode falar, fala hoje, né? Parabéns, filha, te amo demais, tá bom? Muito, muito, muito, muitos anos de vida, parabéns, Rayane. Quem tá ligado comigo também, tem gente ouvindo a gente pra lá de cá, o Cidão tá ligadinho com a gente, fala aí, Cid, dá seu recado aí.
2: Oi, Cid, boa noite, tudo
1: boa
2: bem?
1: Noite, bom.
2: Manda um musicão pra nós aí.
1: Qual a música? Pra quem vai?
2: Manda um musicão pra Célia, pra mim, Giovana, Carol, Lara, Vinícius, pra você também.
1: Valeu.
2: Tá bom? E todos os locutores da rádio também.
1: Beleza. Estamos
2: ouvindo aqui.
1: É, meu pai Aparecido Belloni, né? Tá lá na Vila Independência. Valeu, Cidão. Obrigado pelo carinho. Quem tá ligado comigo também é a minha amiga Priscila. Alô, Priscila. Boa noite, Sidmar. Toca Feijão e a Flor pra mim. Oferece pra minha irmã Juliana, que é aniversário dela hoje, né? Ô, Ju, parabéns pra você, menina. Parabéns, muitos anos de vida, viu? Que essa data aí se repita por muitos e muitos anos, ao lado das pessoas que você ama, ao lado das pessoas que você quer bem. Tá bom, menina? Tudo de bom pra você. Parabéns, viu, Ju? Parabéns, menina. Quem mais tá ligado comigo? Tem gente ouvindo a gente? Tem mais gente aqui? Ah, meu amigo João Carlos Lima tá ligadinho comigo. É, boa noite, João Carlos Lima do Jardim Solange. Gostaria de ouvir com Fabrício e Fabian, Antes Que Você Vá. Ofereço pra Lia com amor e carinho. Sempre ele não colocou, né? É, agora eu completei aqui, viu? O Carlos Lima, é o João Carlos Lima, né? Carlos Lima tá ligadinho com a gente, Jardim Solange. É, ele oferece sempre assim, né? Ofereço pra Lia com amor e carinho sempre. Hoje ele não colocou sempre, o sempre tá por minha conta, hein? Ele colocou aqui, ó, pra Lia com amor e carinho. Parabéns pelo programa, abraço, tamo junto na audiência. Valeu, agora sim, agora mandou sempre. Aí sim, um abraço pra vocês aí, tá? Dona Lia, boa noite, Deus abençoe vocês aí. Minha amiga Sula também tá ligada comigo. Alô, Sula, tá na pousada, né? Valeu, Sula. Beijo no coração. Alô, Mi, beijão pra você, menina. Obrigado pelo carinho também, tá? Sempre ligadinho com a gente. Quem mais tá ligado comigo?
3: Boa noite, Sidmar Neto. Aqui é o Jacaré do Parque das Nações.
1: Fala, Jacaré.
3: Estou perguntando, por favor, Gilberto de Mar, ou Abajur. Ofereço pra minha esposa Isabel, pra você, pro DT Bradeiro, pro Ricardo Capuano, pro Pelego, pro caminhoneiro Rosivaldo, pro João da Vila Independência e todos ouvindo a Canal Mais FM. Um bom final de semana pra todo mundo.
1: Valeu! Para.

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Opa, vamos lá, tá aí o sucesso na voz de Gilberto e Gilmar, né? O Abajur rolou inteirinha pra vocês. Também teve sucesso na voz de Fabrício e Fabián, Antes Que Você Vá, com Rio Negro e Solimões. Teve Arrasta Uma Cadeira com Chitãozinho e Chororó, né? Beleza, show de bola, coisa linda. Agora são 20 horas e 39 minutos, 20h39. Hoje a gente encerra um pouquinho mais cedo, tá, gente? Infelizmente, aí, por motivos maiores, a gente vai encerrar um pouco mais cedo. Agora são 20 horas e 39 minutos, 20h39. Pra você, belíssima noite.

Alô, João Carlos Lima. Tá ligadinho com a gente aí, né? Já já tem seu sucesso aí com Joaquim Manuel, o som de cristal, hein? Aguenta aí, antes da gente ir embora você vai ouvir, tá bom? Segura aí, menino. Agora tem Eric Carrio, o guarda nota 10.

0: Autismo na voz de Milionários é Rico. Teve também Marciano, Paredes Azuis, Aline.
1: Boa noite, meu amigo Cid Marneto, Godeguez, Jacarta com Milionários é Rico. Muito bom. Estamos ouvindo seu programa aqui no Parque Jaraguá.
0: Opa!
1: Manda um abraço pra nós, minha sogra Fiona, minha tia Liana, minha avó Áurea, minha esposa Cristiane, minha filha Marília, César e a Eloá, tá bom? Estamos ouvindo aqui na área de casa. Parabéns pelo programa, pela comunicação descontraída que só você tem. Um bom final de semana para você, bom sábado, né? E amanhã iremos fazer tributo a Rick Renner, tá bom?
0: Legal.
1: Rick Renner amanhã, a partir das 6 horas da manhã até as 9. Canal Mais FM, uma rádio, muitas vozes. Bom final de semana para você e bom domingo para nós amanhã. Tamo junto, Sidmar.
0: Valeu, meu amigo Tom Araújo, grande comunicador aí das suas manhãs de domingo. A partir das 6 da manhã tem Tom Araújo levando para você o melhor da música sertaneja, né? Com Sertanejo Bom Demais, é isso? Hein, Tom, como que é o nome do programa? É Bom Demais, né? Sertanejo Bom Demais. Eu já apresentei esse programa já na Canal Mais, né? Já apresentei, Momento Paquera, apresentei uns par de programa, hein? Momento Paquera, eu tenho vontade de voltar a fazer de novo, viu, produção? A hora que vocês quiserem me encaixar aí, ó, pra gente fazer ele à noite, né, na madrugada aí, que delícia, hein, gente? Momento Paquera é pra aquela pessoa solteiro, né? Você que tá sozinho, você vai ligar, passar o seu perfil e é claro que eu vou em busca da sua cara à metade. Já imaginou? A gente tinha audiência nesse programa, viu? Era um dos melhores programas aí, foi show de bola. Momento Paquera, quem sabe a produção deixa a gente voltar pro programa aí, né? Não sei, quem sabe? A produção tá querendo tirar eu da rádio, não tá querendo inventar mais programa. Tá difícil. A Nath Souza tá pro lado de cá, minha amiga Nath Souza. Gostou da ideia, Nath? Hã? Momento Paquera era bom, viu? Pensa o programa bacana. A pessoa ligava, passava aí o perfil dela, né? Olha, sou alto, tenho 1,70m, 1,60m, olhos castanhos, cabelo tal, né? Peso tantos quilos, tô em busca de uma pessoa de tal idade até... Era show de bola, show de bola. E se batesse a química, a gente passava o contato da pessoa aqui, né? Era show de bola, gente, que coisa linda, viu? Olha, vamos lá, produção, tá me ouvindo aí, ó? Deixa nós voltar com o Momento Paquera aí pro pessoal. E o Tomzinho tá aqui com gracinha de novo, no Sertanejo Bom Demais. Fala, Tom! Lá vem, ó.
1: Sidmar, você é dinossauro da Canal Mais. Você já apresentou todos os programas, eu acho. Até o Baú da Felicidade você já apresentou.
0: Eu sou dinossauro, tá certo. Me chamando de velho. Não, já fiz 70, né? Tava com 69. Setentinha nas costas, viu, bem? É, muito respeito aí que a gente é velho, mas a gente é experiente. Não é fácil chegar nos 70 anos, não, viu, Tom? Ei, rapaz. Abraço pra você, Tom. Marilinha, a esposa, toda a galera aí ligada com a gente, tá bom? Um abraço a todos vocês aí no Parque Jaraguá. Quem mais tá ligado comigo pra cá? Tem minha amiga Creuza Sobral. Boa noite, Sidmar. Boa noite, família Canal Mais. Sidmar, como sempre, me divertindo e escutando a programação. Beijo no coração e de todos os meus amigos e amigas, sem exceção, desejando um final de semana abençoado para todos nós. Creuza Sobral, beijo no coração, Creuza. Tava com saudade, sábado passado você não participou do meu programa, hein, Creuza? Tô só em ti, hein? É, Nath, vamos ver se a gente volta, viu, Nath? Tom tava gravando, tava digitando, desistiu, não gravou mais nada. Deixa eu ver quem tá ligado comigo aqui, tem gente ouvindo a gente. Ah, meu amigo Adão em Piratininga. Fala, Adão.
2: Boa noite, Sidmar Menegues.
0: Boa noite.
2: Aqui é o Adão de Piratininga. Gostaria de pedir uma música aí. Malandro da Barra Funda, com Tião Carreira e Pardinho.
0: Essa é braba,
2: é, viu? Possível tocar essa música aí?
0: Claro que é.
2: Qual é a sua?
0: Opa.
2: Um abraço. Ofereço para todos os ouvintes da Canal Mais FM, que é uma rádio muitas vozes. Um grande abraço para você, meu querido. Um abraço aqui do Adão de Piratininga.
0: Valeu, Adão. A galera de Piratininga, um abraço a todos vocês. Obrigado pelo carinho da audiência.